0: 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As informações com Patrícia Oliveira.
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0: Tony Salles, você pediu o pagode, o grilo, Xande de Pilares, o poeta, Simone Morena. É a festa Ponta Aguda no seu rádio, no seu sabadão, aqui na Ponta Aguda, 9h34. Festa Alegria no seu rádio até o meio-dia, tem música legal pra você. Obrigado pela sintonia, meu amigo Paulo, ligado na gente. Onde estiver acompanhando a gente, o nosso obrigado pelo carinho da audiência, da companhia, 9h35.
1: Bora, essa aqui é pros donos de bar lucrar e pra quem bebe cheio e derramar. 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
2: Essa aqui vale uma dose.

0: Legal, Rei Vaqueiro, bateria acabou. Toque 10 aqui na sua Ponta Aguda. Bom demais ter você com a gente. E tem participação chegando por aqui, o nosso Manhã Total bombando, hein? Manhã Total o quê, rapaz? Hoje é festa Ponta Aguda. É, tudo bem, que a gente, né, acostuma aí de segunda a sexta-feira, né? Tá certo. Meu amigo Paulo, tá dizendo que tá chovendo lá na Cachoeirinha. Tá chovendo aí, Paulo? Bom dia pra você, meu amigo Paulo, na Cachoeirinha, acompanhando a gente sempre, né? Galera boa aí, de rádio ligado, na Cachoeirinha, sempre na sintonia da nossa rádio Ponta Aguda FM. Quem também tá ligadinha é a minha amiga Zete. Fala comigo, bebê, bom dia.
1: Fala aí, bebê, bom dia,
0: bom
1: bebê.
0: Bom dia.
1: Tá? Que Deus te abençoe, viu, bebê?
0: Amém, bebê.
1: Dá um alô aí pra todos aí de Tatinho e Tatinhas, que Deus abençoe a todo nosso dia e a sua família, bebê.
0: Sim.
1: Tô por cá comendo feijão.
0: Olha aí, rapaz.
1: E aí, bebê, cadê o licor, bebê?
0: Cadê o licor?
1: Bom dia a todos. Beijo, bebê.
0: Valeu, bebê. Bom dia pra você, minha amiga Zete. Ligadinha sempre na gente. Tá ligada sempre na gente. Bom demais. Quem também tá comigo é minha amiga Marlene. Fala comigo, bebê.
2: Bom dia, gatinho.
0: Chama.
2: Sabadão, gatinho. Sabadão.
0: Sabadão.
2: É. Itaú. Eu quero cowboy todo tatuado.
0: Cowboy. Não. Cowboy tatuado.
2: As meninas aí, do grupo de dança, do estourado e do grupo de samba.
0: Eu vou procurar essa música Cowboy Tatuado, viu? Aqui no, vou ter que dar uma aqui de Toninha Moraes e procurar ela no YouTube e tocar pra vocês aqui. Vou abrir uma super, hiper, mega exceção, porque é uma coisa que nós não fazemos, né? Mas a gente vai ter. Eu vou ter que fazer. Hoje é sabadão. Cowboy tatuado. Todo tatuado, né? Todo tatuado. Cadê, velho? Todo tatuado. Cadê a música? Essa. O nome da música é isso mesmo, é? É, parece que é. Parece que é, tá aqui. Quem canta é a Mariana Fernandes com o Geninho, lá de Goiânia. Vamos curtir então, vamos lá!
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0: trocada, meu irmão.
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Mateuzinho, miau, miau, Kiko Chicabana, JP Vaqueiro, Natan Lima com Leonardo Silfarley aqui na Ponta Aguda. Abraçar a Luciana, ligada na gente, Luciana, Ariana e Maiara. E Luísa também, né? As meninas que estão ligadinhas na gente aí, na sintonia da rádio Ponta Aguda, 87,9. Bom demais ter vocês aqui comigo, é claro, no nosso Festa Ponta Aguda. Música, alegria no seu sabadão. Vamos lá!

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1: Gilmar, tá gravando, Gilmar Souza? Tá gravando? Balança a câmera assim pra dizer que tá gravando. Então vamos embora. Edson Gomes, o rei do reggae, no modo passarinho ativado. Em nome da Yoda Produções, ativa o modo passarinho rato!
2: Modo passarinho sempre ativado, Zó! Estúdio

0: Edson Gomes, o rei do reggae, máximo de respeito. Grava, Gilmar!
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3: Sabadão! Isso é do Adil, bebê!
4: Que manhã, viu?
5: Deixa eu lembrar! Vai.
6: É diferente do diferente, vavá!
3: Chama!
7: Vai!
3: Bom dia! Sextou de novo, então bora viva la vida! Acabou o sossego, vou dar o ponto de partida! É do

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0: porque com ele sempre dá certo. 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

0: Vem, GG, vem, GG.
1: É essa sanfoninha aí, Poli. Descarada. Aí,

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1: Meio-dia e 55.
2: Que música de arrepiar é essa, hein?

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0: por causa da minha voz, que está meio afonada, né? Tá meio rouca. Mas vamos lá, né? Pra começar muito bem o nosso central de hoje, já tem música boa pintando aí. Vamos começar? Assim, ó.
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0: intervalo, daqui a pouquinho tem mais aqui no Central do Forró. Fica aí.
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0: 1:43.
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0: Tá de volta. E o nosso Central não para não, a gente continua aproveitando e mandar meus parabéns, tá? Pra você que tá fazendo a nível, coisa boa. Parabéns. Continua.

0: música, a gente toca e o central não para. Paradinha pra gente tomar uma água, tá? Desculpa a voz, pessoal. Desculpa a voz. Mês de setembro já tá bombando. Tamo junto, tá? Daqui a pouco
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1: 1:54.
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0: Muito bem, estamos de volta. Continua, né? O nosso Central do Forró. Tudo bem, né, galera? Tudo beleza? Então, sejam bem-vindos. Vamos aumentar o volume.

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0: todo mundo curtindo sempre as melhores. Sacudiu o esqueleto aqui mesmo, no nosso Central do Forró de setembro, tá bom? Fica aí que eu volto já com a última.
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3: 2:08.
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6: Muito bem, chega na última sequência, a voz não tá legal, a gente na próximo final de semana, peço a Deus que nós esteja 100%, a nossa voz estalando aqui na nossa rádio, tá bom? Valeu, gente, eu vou finalizar por cá, um abraço, tchau, tchau, fui! Aí você curte a última sequência, valeu, um abração!

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0: 2:22.
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0: Beleza? Boa ter você aqui com a gente.
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0: Chegou! Mais uma vez aqui o Melhores do Brasil. Muito tudo pra você que merece muito mais. Esse final de semana a gente tem aqui um feriadão que já era feriado, né? Já que esse final de semana coincidiu aí com 7 de setembro, mas rapaz, então pra todos vocês aí um bom final de semana, tudo de bom. Estamos no primeiro final de semana do mês de setembro e aí você ligado aqui conosco e a gente abraça carinhosamente todo esse povo bom, amigo, todo esse povo hospitaleiro aqui que sempre mandam mensagens, participam aqui do nosso Pix premiado. Por sinal, vamos continuar participando, mandando seu áudio, seu zap fica registrado aqui e a gente faz aqui sempre final dos 4 dígitos do telefone do zap. Então mande pra gente áudio, participe e você aqui está sempre conosco, sempre com o radinho ligado, coração bem sintonizado e a gente participando, mandando zap, abraçando aqui a todas as rádios. Tem rádios aí novas, novatas, tem emissoras também aí que são veteranas, que já tem aqui o Melhores do Brasil há tempo, né? E aí a gente tem esse carinho, ó. O DDD é 819-9710-8896. Então, para participar, concorrer aqui sempre Pix premiado de R$200, de duzentão, 819-9710-8896. Ah, mas eu sempre participo, nunca ganhei. Aí você tenta mais uma vez, tá bom? Quem sabe a próxima agora. E a gente tem aqui muitos veteranos aqui, muitos que já ligaram, né? Já que mandaram aí mensagens, no caso, né? A vocês que mandam zap, o áudio, muitos aqui já ganharam. Por isso que a gente tem a chamada aqui, sempre, né, no nosso programa, dos últimos 3, 4 ganhadores. Mas a gente já teve vários ganhadores aqui, já tivemos, né? Vários ganhadores aqui do Pix premiado, isso mesmo. Lá no início era 100, depois a gente aumentou para 200 e o duzentão. Mas aí vem música, vem sucesso, vem.

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1: Aí é música, meu amigo.
2: Por isso que você acaba com eles, né?
1: Vamos acabar com eles hoje. Posso começar?

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0: Ela foi em Xerém. E daí rolou esse assunto. De Santa Bárbara Xerém, uma brincadeira.
1: Sim, senhor.
0: E aconteceu isso. Esse show. Aí eu comecei a mostrar as coisas que eu sabia. E ela falou, você vai cantar isso? Eu falei, não posso, Betânia. Você canta. Aí eu, e agora? O que eu faço? A mulher mandou, rapaz.
1: Eu mandei,
0: eu
1: Zeca.
0: Fazer
1: não mandei nada.
0: Cantor.
1: Não mandei nada. Eu achei bonito ele cantando. É, falei, canta para todo mundo ouvir, que é lindo você cantando.
0: A outra, então, que me quebra mesmo. Tomei expor do Caetano ontem.
1: Não, você canta lindo. Não vem com onda, não. Concentre.
0: Paulo... 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

0: Hoje eu acertei. Hoje estava muito nervoso, né? Mas hoje eu acertei. E vou Itavara hoje.
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3: Alô, alô. Chegando mais. Beijos e abraços. Beijos e abraços à garotinha Natanaele. Está aniversariando esse final de semana lá na cidade de Volta Redonda, Rio de Janeiro. Alô, vocês aí da 87, cidade de Volta Redonda, cidade muito linda. Parabéns! E agora a gente vai até o Minas Gerais. Minas Gerais, a gente tem a cidade de Juiz de Fora, a gente tem a cidade de Berilo, a gente tem a cidade de Jordânia, Minas Gerais, a gente tem a cidade de Conselheiro Lafaiete, Minas Gerais. Cidade de Eloy Mendes, Minas Gerais, rapaz. Minas Gerais tá participando aqui pra caramba, hein? Tudo de bom aí pra toda essa rapaziada inteira aí do estado de Minas Gerais. As cidades que cortam todos. Rapaz, obrigado pelo carinho aí, né? Isso aí, muitas participações aqui pelo Zap. Valendo Pix premiado no valor de 200.
4: Muito de vaquejada,
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1: Essa é muito vaquejada original. Ai, meu filho.
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Moreco, estou chegando pra gente fofocar. E olha só, Nina Tomsky, a conquista papel em próxima novela da TV Globo. Quer mais? Eu conto tudo aqui. Vem com a gente. Nina Tomsky está de volta às novelas. A atriz integra o elenco de Lá na Minha Terra, próxima novela das 18 da TV Globo. Escrita por Mário Teixeira e dirigida por Alan Fitterman. Na trama, ela interpreta Lucy Jane, filha dos personagens de Suzy Lopes e Leandro Daniel, e a irmã de Castorini. Criada em São Paulo, a personagem é filha dos empregados da casa da vilã vivida por Camila Morgado, mas sonha com uma vida de luxo e faz de tudo para se aproximar desse universo. Lucy Jane não economiza quando o assunto é ostentação e chega a gastar todo o dinheiro da família com itens caros, deixando os pais endividados. Como consequência, é expulsa de casa e enviada de volta à pequena cidade do interior de onde sua família veio. A mudança marca o início de uma nova fase na trajetória da personagem e promete movimentar a história da novela. Opa, vamos esperar para ver o que vem por aí em Lá na Minha Terra, próxima novela das 18 da Globo. Eu volto rapidinho porque tem mais fofocas.

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2: 2h49.
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4: 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Coração sintonizado aqui sempre na melhor programação do rádio. Temos participação, né, produção? Temos sim. Um abraço também aqui registrando aos amigos aqui, né? Ao Wilton. Tem também aqui, ó, a Antunes FM de Blumenau, Santa Catarina. Tem lá na cidade de Tel Mineiro, Minas Gerais. Lá no Rio Grande do Sul, né? Também ligados aqui com a gente. E mandando áudios, né? Tem participação? Tem, produção? Então coloca aí.
5: Alô, amigos ouvintes do programa Melhores do Brasil. Eu com Santunes, na Antunes FM. Também estou aqui, ó, na programação. Com ele, o locutor Marcos Filho.
4: Opa!
5: Marcos, eu também quero participar do Pix premiado,
4: já
5: viu?
4: Tá,
5: Marcão,
4: correndo aqui,
5: manda,
4: viu?
5: Esse Pix aqui pra Santa Catarina, vai.
4: Com Santunes, um abraço também, o Wilton e todos aí ligados na Milênios FM, também lá em São Paulo, em Sampa.
6: Sim, tudo bem com você?
4: Tudo
6: aqui
4: bem.
6: É a Irene Novaturo e eu escuto você por Rádio Agreste.
4: Opa!
6: O seu programa é o melhor que tem no Brasil.
4: Eita, coisa
6: eu,
4: boa.
6: Eu quero participar do Pix premiado.
4: Participando já, viu?
6: É, felicidade, um abraço, um cheiro.
4: Outro.
6: Fique com Deus, sem Deus a gente não é nada.
4: Isso mesmo, sem Deus a gente não é nada. Valeu, valeu mesmo.
7: Arrocha, mamãe.
8: Sou a Rosilene de Nova Era, escuto pela Rádio Alfa FM. Quero participar do Pix Premiado.
4: Já tá participando aí do Pix Premiado.
7: Arrocha, mamãe.
9: Oi, Marcos Filho, é Pedro de Timbaúba, dá um alô pra mim.
4: Um alô aí pra o Pedro de Timbaúba. Também a Ana de Ibimirim está participando.
7: Arrocha, mamãe.
4: É, ela tá também participando aqui com a gente. E também está aí querendo ganhar o Pix premiado. Olha só, que legal, hein? Marcos Alexandre, Ibimirim, abraços aí a todos. O Marcos Alexandre, obrigado pelo carinho aí também. De todos vocês ligados e antenados, viu?
10: É, aqui é do Senador Pompeu, meu nome é Deslane, eu quero participar do Pix premiado.
11: Sou de Garrafão do Norte, do Pará.
4: Opa!
11: E gostaria de ganhar o Pix premiado. Sou ouvinte através da Garra Norte FM.
4: Olha só, os amigos aí no Pará também, ligados e antenados aqui com a gente. E a gente só tem a agradecer a toda essa rapaziada. Gente boa e amiga!

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Mix, alô, alô, tudo de bom pra você. Que legal, hein? Tá aniversariando? Parabéns. Parabéns aqui, é a Raquel que manda mensagem aí pra sua sobrinha, né? É, a sua sobrinha Natanaele, é isso? Das melhores do Brasil. Ela tá na cidade de Nova Era, Minas Gerais. Alô você, alô Alceu lá de Pompeu, olha só. O Alceu de Pompeu é em Minas Gerais, né? Cidade de Minas Gerais, ouvindo lá 97.9. Que legal, hein? Vamos nessa. São Paulo, na cidade de Tanabi, alô educadora, tudo de bom pra vocês aí, a ouvinte Cíntia, mandou beijos e abraços aí para o seu namorado, é o Jonathan, que legal. Alô, cidade de Coimbra, Minas Gerais, ligado aqui com a gente também, cidade de Iconha, no Espírito Santo. A gente registrando também a cidade de Carandaí, Minas Gerais, aos ouvintes de São João de Meriti. Alô, Mega! São João do Meriti, no Rio de Janeiro. Alô, Mega 98.7. Também na cidade de São Paulo, alô, Sampa, cidade de Santa Gertrudes. Ligados e antenados aqui também na 107. Obrigado pelo carinho da audiência lá em Santa Gertrudes. Quem mandou pra gente aqui também beijos e abraços foi quem? Foi o Tony, né? O Tony lá de Santa Gertrudes, São Paulo, pra toda a família.

Bem de volta por aqui, olha, o Fábio Júnior surgindo aí tranquilão após Fiuk expor crise financeira e rompimento familiar. Após as declarações de Fiuk, 35 anos, sobre o rompimento familiar e a crise financeira que enfrenta, Fábio Júnior optou pelo silêncio e apareceu nas redes sociais em clima tranquilo ao lado dos animais de estimação durante o pôr do sol. O cantor compartilhou o registro e escreveu: "Finalzinho de tarde, tranquilo por aqui." Sem fazer qualquer menção ao filho, que revelou ter sido deserdado pelo pai e chegou a vender uma Mercedes por 51 mil para quitar impostos atrasados da empresa. Ah, lembrando que o Fiuk, depois de toda essa declaração em redes sociais, né, diz ele que acabou ganhando um emprego. Será que ele vai cumprir com seus horários certinho? Oh, e dias de trabalho? Eu já volto, tem mais fofocas aqui, tá? Se liguem!

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1: 6:18.
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3: Opa, estamos de volta, de volta. Abra o sorriso.
2: Abra o sorriso.
3: É, vem ser feliz.
2: E venha ser feliz.
3: Estamos aí no terceiro bloco aqui do programa.

0: Salve, salve, esse final de semana lindo, né? E você que tá no trabalho aí, tá no trampo, porque final de semana muita gente trabalha, né? Nos postos de gasolina, nos supermercados também, nas farmácias que estão sempre de plantão. É, meus amigos aí que trabalham também aí como vigilante, né? É, nos órgãos públicos também, na cidade. Aí fica com o radinho ligado ali, o coração bem sintonizado. Quando não tá com rádio, né, tradicional, tá com celular, baixa o aplicativo da rádio, tá conferindo, é, através online, né? Mas eu acredito que todas as rádios hoje estejam online, então você pode ouvir a rádio onde quer que você esteja. Então a audiência é comprovada e carimbada. Vamos que vamos, porque tem o Pix premiado. Pix premiado valendo R$200, é o Pix premiado DDD 81997108896. Isso mesmo, e agora vamos para as participações, vamos lá, vamos nessa.
1: Sou Rafael do Palma Força, que eu adoro, quero participar do Pix premiado.
2: Que é Valdeir Rodrigues do Nascimento, tô falando aqui São João do Jaguaribe, no Ceará.
0: Ceará!
2: Através da rádio regional FM 90.3.
0: Ê, coisa boa!
2: Queria participar do Pix premiado.
0: Já tá participando, valeu, viu? Valendo!
2: Tô aqui na escuta.
0: Valeu, tá na escuta!
3: Olá, meu nome é Maria Alexa da Silva, eu queria participar do sorteio do Pix premiado.
0: Já tá participando!
4: Participar todos da rádio e dizer que eu gostaria de participar do Pix premiado. Meu nome é Daniel Vieira e moro na cidade de Senador Pompeu, Ceará.
0: Senador Pompeu, que legal, toda rapaziada, né? Tem mais participação, produção? Vamos lá, coloca aí, coloca aí.
5: Sou de Garrafão do Norte, do Pará, e gostaria de ganhar o Pix premiado. Sou ouvinte da Garra Norte FM.
0: Valeu, rapaziada da Garra Norte, Garra Norte FM.
6: É, aqui é o Senador Pompeu, meu nome é Deslane, eu quero participar do Pix premiado.
0: Já tá concorrendo. Oi, também. Ah, esse aqui participa direto, esse aqui já é de carteirinha, é o ouvinte de carteirinha. Estamos no primeiro final de semana daqui do mês de setembro.

mais de 200 emissoras. É muito ouvinte, é muito ouvinte. Mandar beijos e abraços aqui. Tudo de bom para os meus amigos lá no Rio de Janeiro. É, os amigos lá da cidade de São João da Barra, ouvindo a 87. Também a cidade de Minas Gerais, Alvarenga. Lá tem o Petrúcio e também a Patrícia. Minas Gerais, alô vocês aí de Caldas, Minas Gerais, alô vocês aí da cidade de Antônio Dias, Minas Gerais, chegou zap aqui. Lá da cidade de Antônio Dias tem a Gorete e também o Alfredo. Lá na cidade também ali, ó, de Nova Granada, São Paulo, tem o meu amigo Gustavo. Valeu, Gustavo, mandando beijo e abraço para sua mãe Antônia, que está aniversariando aí nesse final de mês agora de janeiro. Falar em janeiro, Rio de Janeiro, Rio de Janeiro, é, tem a Rocinha FM, ligados aqui com a gente lá no Rio de Janeiro, já se preparando aí para o carnaval. É, e ainda não esquecendo de forma alguma o Paulo Augusto, né, que mandou mensagem aqui no WhatsApp, é, do programa lá da cidade de São Gotardo, Minas Gerais, e também a Amanda, que está ligada com a gente lá em Vargem Grande Paulista, São Paulo, ouvindo aí.

0: E a Rádio 8, tudo de bom para você em Vargem Grande, Paulista, São Paulo. Nossos amigos que transmitem aqui o programa Melhores do Brasil. Daqui a pouquinho eu venho com mais alô, alô para você.
1: Alô, moçada!

Olha só, já estamos de volta e Rafael Cardoso mostra corpo musculoso e revela foco nos treinos. Tô voltando, disse ele. Nova fase, Rafael Cardoso usou aí nas redes sociais nesta semana para mostrar que segue focado nos treinos. Aos 40 anos, o ator compartilhou fotos e vídeos exibindo shape sarado e sua rotina na academia e escreveu: tô voltando. O momento acontece meses após o Rafael se internar em uma clínica de reabilitação, onde passou 45 dias em tratamento contra a dependência química. E nós esperamos que ele realmente esteja recuperado e em foco. E é isso. Quer saber mais? Agora eu vou te dizer, viu? Tá com corpaço. O Rafael, o Rafa Cardoso. Eu já volto fofocando mais aqui, né? Pro nosso final de semana. É rapidinho.

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0: 6h43.
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3: Vamos para as participações.
4: A Rocha, mamãe.
5: Meu nome é Edson, de que papai gostaria de ganhar o Pix premiado?
6: Sou Nira, falo da cidade de Patu, Rio Grande do Norte, e gostaria de participar do Pix premiado.
7: Aqui é Marlene, da cidade de Oliveira dos Brejinhos. Eu escuto a sua rádio através da Rádio Cristal FM. E eu gostaria de participar do Pix premiado.
8: Que é Verônica Manoela, da cidade de Itairé, Pernambuco. Gostaria de participar do Pix premiado do Melhores do Brasil.
9: Juleia, queria participar do Pix premiado. Sou aqui de Peritoró.
10: Que é Vanessa, de Pernambuco, do Engenho Maranguape. Quero participar do Pix de R$200.
11: Me chamo Lucas, sou ouvinte da 106 FM, diretamente de São Bernardo do Campo, São Paulo. Gostaria de participar do Pix premiado da 106 FM. Muito obrigado, um abraço e tchau, tchau.
12: Sou Maria Alice da Silva, moro aqui em Orilândia do Norte, no estado do Pará. Ouço a rádio FM aqui de Orilândia do Norte.
3: Beleza, beleza, valeu! Muitas participações, né?
4: A gente deixou rolar
3: aqui. São muitos áudios que chegam, né? O pessoal participando aqui.

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1: Alô, alô, tudo de bom pra você que merece muito alô, mais. Alô. Ah. Das melhores do Brasil. Gustavo e Antônia, casal super apaixonados lá, ouvindo a América 107.5 em Santa Vitória do Palmar, Rio Grande do Sul. Também no Paraná tem a cidade Nova Esperança. Alô, Nova Esperança. As melhores do Brasil. O Eduardo manda beijos e abraços para sua filhinha, a Beatriz, né? Que completa ano hoje lá no Paraná, lá na cidade de Nova Esperança, ouvindo a 105.9. É isso aí, também na cidade do Paraná, quer dizer, cidade de Medianeira, né? Cidade de Medianeira no Paraná também tem a Cíntia, na cidade de Clevelândia também no Paraná, é ouvindo a Progresso. Tem o Luiz mandando beijos e abraços aqui para sua esposa, a Antônia. Lá no Paraná também tem a cidade de Mandaguari. Alô também, cidade de Quatro Pontes, no Paraná. Todos ligados com a gente lá na 106.3 e na cidade de São Martinho, lá no Rio Grande do Sul, ouvindo a Sorriso. Tem também a Betânia.

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0: deixando cantar aí que a vida é boa demais. Olha, ficando por aqui o Marcos Filho, semana que vem, nesse mesmo horário, na mesma rádio, tem o programa Melhores do Brasil, é, tem o Pix premiado, tem lançamento, tem hashtag TBT, tem aqui os programetes também. Programa Melhores do Valeu, Brasil. Tchau, tchau, até semana que vem, se Deus quiser.
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0: Tchau, tchau, tchau.
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